passageiros. Por favor, apertem os cintos de segurança, porque dentro de algum tempo estaremos pousando no Aeroporto Internacional de Tom Jobim. Obrigada por viajar com Air Easy. 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